0: música de qualidade no seu rádio o tempo todo, sempre com você. Vamos para um rápido intervalo, mas fica aí que daqui a pouco eu, Camila Lizac, volto com a melhor trilha sonora do seu domingo.
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0: Uma excelente noite para você que sintoniza na rádio mais ouvida de São Paulo. Seguimos juntos com uma hora de música direto. Alfa, sempre com você. Tears for Fears, Head Over Heels.

voz poderosa de Adele, marcando presença aqui no 101.7 da Alfa FM, que você também pode ouvir através do site e aplicativo. 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

som lindo dos Titãs, Epitáfio, aqui em 101.7. Agora a gente faz uma viagem no tempo com um clássico de 1984 e que, se não bastasse fazer parte da trilha sonora do filme Footloose, também concorreu ao Oscar de Melhor Canção Original em 1985. Aqui na Alfa FM, hora de curtir o ritmo louco de Dennis Williams, Let's Hear It for the Boy.

0: melhor trilha sonora da sua noite aqui na Alfa FM. Muito obrigada pela sintonia. Já já, eu, Camila Lizac, tô de volta com mais uma hora de música pra você.
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0: Uma excelente noite de domingo para você que sintoniza na rádio mais ouvida de São Paulo. Alfa. Sempre com você.

A trilha sonora da sua vida e o som do Eurythmics, I Saved the World Today, faixa do oitavo e último álbum de estúdio, Peace, lançado em 1999, marcando o retorno da dupla após 10 anos de separação. Alfa FM, seguimos com James Cullum e uma releitura de Our Day Will Come, original do grupo sessentista Ruben the Romantics.

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0: Alfa FM sempre com você, trazendo os melhores sons para te acompanhar nesta noite de domingo. Muito obrigada pela sintonia. Daqui a pouco eu tô de volta com Nelly Furtado.
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Aqui em 101.7, a elegância incomparável da rainha da Motown, Diana Ross, te agradecendo pela companhia dessa noite. 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Alfa FM sempre com você. 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

Marcando presença na melhor programação do seu fim de semana, o som do canadense Daniel Powter, Bad Day. 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

0: E assim, em grande estilo, que eu, Camila Lizac, encerro meu horário de hoje aqui pelo 101.7 da Alfa FM. Muito obrigada pela companhia, um bom final de noite e um excelente início de semana para você. Eu volto amanhã, a partir das 10 da manhã. Até lá!
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5: Bom dia, uma excelente manhã de segunda-feira, uma excelente semana para você que ligou o rádio e tá aqui já curtindo a Alfa FM, tudo bem? Eu sou a Vanessa Rabelo, eu já cheguei por aqui, te acompanho a partir de agora e tô contigo até as 10 horas da manhã desse dia 3 de agosto, que por enquanto o sol ainda não apareceu na Paulista. Os termômetros registram 14 graus, a máxima hoje é de 27 e não tem previsão de chuva. Te conto que, por enquanto, no metrô CPTM e Via Mobilidade não há nenhuma informação de problemas, pode seguir o seu trajeto. E logo mais, a partir das 7 horas da manhã, tem rodízio municipal de veículos, que hoje é para carros com finais de placa 1 e 2. Das 7 às 10 da manhã e depois das 5 da tarde até as 8 da noite, não pode circular no centro expandido. 6 e 3.
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0: Vem dezembro aqui pro Brasil, é o Lionel Richie com Do It To Me, 6:11. E eu já trago a primeira notícia. O Supremo Tribunal Federal retoma nesta segunda-feira as sessões presenciais de julgamento após o recesso do Judiciário. A primeira sessão do segundo semestre terá na pauta temas relacionados aos direitos das pessoas com deficiência e a aplicação da Lei Maria da Penha. O primeiro julgamento previsto trata das regras para a compra de veículos com isenção tributária por pessoas com deficiência. As entidades que recorreram ao Supremo afirmam que a nova legislação impôs exigências excessivas para a comprovação da deficiência e da necessidade de adaptação dos veículos. O STF também deve analisar se a Lei Maria da Penha pode ser aplicada a casos de violência contra a mulher nos quais não exista vínculo familiar, doméstico ou afetivo entre a vítima e o agressor. 6:12.
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0: Kravitz com Honey, fazendo parte do Música Informação dessa segunda-feira. 6h19.
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0: maravilhosa, Gloria Gaynor, I Am What I Am, 6:30. As condições do tempo seguem sem alterações significativas. Nessa segunda-feira não há previsão de chuva e o dia também será marcado por sol entre poucas nuvens com céu claro em alguns momentos. As temperaturas variam hoje entre 14 e 27 graus. Amanhã o cenário atmosférico praticamente se repete. Predomínio de sol e não deve chover. A mínima deve ser de 14 graus e a máxima de 27. Aqui na Paulista agora, o sol começou a aparecer e os termômetros registram 14 graus. 6:31.
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0: esse som é muito bom, né? Lori Morgan com Beach Boys, Don't Worry Baby, 6h37.
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0: E tá começando mais uma semana e você já tá aqui na sintonia da Alfa. E eu, Vanessa Rabelo, te acompanho até às 10 da manhã. Rádio mais ouvida de São Paulo, sempre com você. Bom dia, Roxette.

0: 6h52 agora, você curtiu o som do Charlie Puth com Up All Night. Tá no trânsito?
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0: Eu começo falando da Avenida dos Bandeirantes. Para quem vai na direção da Marginal do Pinheiros, encontra lentidão na passagem pelo viaduto Ministro Eliomar Baleiro e segue com trecho Jandepara até um pouquinho à frente ali da região do aeroporto de Congonhas. Depois disso, o motorista segue com o trânsito fluindo melhor. A alternativa, jornalista Roberto Marinho, também tem o trânsito complicado, viu? Reduz a velocidade na passagem pelo corredor Norte-Sul e depois, antes da Vereador José Diniz, até a chegada a Ribeiro do Vale. Também é difícil essa alternativa. Eu também te falo do caminho da Radial Leste, que na direção do centro tem lentidão desde a região ali da Praça de Vinolândia e segue com o trecho Jandepara até a Avenida Aricanduva. Depois, volta a reduzir a velocidade depois da Salim Faramaluf. Aí é trânsito muito complicado até a ligação Leste-Oeste. Já. Daqui 7 minutos tem rodízio municipal de veículos, que hoje é para carros com finais de placa 1 e 2.
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0: She Will Be Loved. Nessa manhã de segunda-feira e o sol saiu aqui na Paulista. 7:01.
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0: Aqui na Alfa também rola música nacional. 7:11. E eu trago mais informação. O presidente dos Estados Unidos, Donald Trump, afirmou que as negociações com o Irã serão retomadas nesta segunda-feira, apenas um dia depois de dizer que cancelou um ataque maciço contra o país. O cancelamento da ofensiva e a possível retomada de negociações entre Washington e Teerã faz os preços do petróleo operarem em queda no início dessa semana. O petróleo Brent, referência internacional, recuou cerca de 5,6% para aproximadamente $83 por barril. 7:12.
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0: Black, é o som da Lizzy Stansfield que te acompanha aqui no Música e Informação dessa semana. Nessa segunda-feira, primeira segunda-feira de agosto, 7h19. Obrigada pela sua companhia.
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2: Em 2017, quase 10 anos atrás, eu falei aqui no nosso programa que a Apple ia colocar $1 bilhão em um fundo para investir em pequenas empresas e gerar empregos nos Estados Unidos. Era um antigo sonho de Steve Jobs. Hoje eu quero falar sobre a relação entre a Apple de Jobs e a Apple dos Beatles. Em 2003, Jobs declarou: "Meu modelo de negócios são os Beatles." Para ele, John Lennon, Paul McCartney, George Harrison e Ringo Starr, sempre juntos, produziram um trabalho brilhante e inovador. Ele dizia: o segredo do sucesso não está no brilho individual, mas na sinergia de uma equipe coesa, onde os talentos se complementam e as fraquezas são controladas. O quarteto de Liverpool se equilibrava e o total era muito maior do que as partes. Na mesma maneira, a inovação de produtos como Macintosh, iPod, iPhone nasceu da colaboração intensa entre engenheiros, designers e profissionais de marketing. Jobs batalhou na justiça por décadas para usar o nome da gravadora Apple dos Beatles. A disputa começou em 78 e terminou quase 20 anos depois. Em 2007, terminou com o pagamento de $500 milhões. Em 2010, Jobs disponibilizou o catálogo completo do quarteto na iTunes Store. Está aí um bom exemplo de empreendedorismo de ambos os lados. E vamos em frente aqui, empreender liberta.
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0: 7h22 agora. Dessa segunda-feira, dia 3 de agosto, e eu sou a Vanessa Rabelo, tô aqui contigo até as 10 da manhã. Primeiro lugar em São Paulo, sempre com você. Bom dia, chegando o som da Corinne Bailey Ray. Put your records on.

0: 7h30 e esse som é do Gilberto Gil. Vamos fugir. A Prefeitura de São Paulo inicia nesta segunda-feira a campanha de multivacinação de olho na carteirinha 2026, com reforço da vacinação contra o sarampo em todas as unidades UBSs e nas AMAs UBSs integradas da capital. A campanha de vacinação contra o sarampo aqui na capital paulista ocorre após a Secretaria de Estado da Saúde de São Paulo anunciar uma estratégia de reforço da imunização contra a doença, seguindo a recomendação do Ministério da Saúde diante da confirmação de 15 casos da doença no território paulista nesse ano. 7h31.
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2: É um item básico de manutenção, mas muitos ficam em dúvida sobre o nível do óleo do motor. A verificação do nível de óleo é feita pela vareta integrada ao motor. Puxa-se a vareta, limpa-se o óleo na sua ponta, volta-se a vareta para o lugar, puxa de novo. Onde é que está o nível do óleo? Tem que estar entre o máximo e o mínimo no espacinho próprio para isso na vareta. Se ele estiver abaixo do mínimo, é sinal de perigo. Que o óleo pode estar sendo queimado ou vazando. É bom ficar de olho. Se ele continuar abaixando, leve o carro para o mecânico, pois o motor pode acabar fundindo. E se o óleo da vareta estiver meio esbranquiçado e com umas bolhas, muita atenção, pode ter sido água que foi para o cárter. Um grave problema mecânico que deve ser imediatamente reparado.
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0: Sir Elton John con Little Genie. 7h54. E bora falar de futebol, olha só, no sábado, pela Copa do Brasil, o Santos ficou no 0-0 com o Remo. Ontem, domingo, o Palmeiras ganhou de 3-0 do Fortaleza e o Corinthians perdeu de 2-0 do Internacional. 7h55.
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0: nada como fechar o Música e Informação dessa segunda-feira com esse baita clássico, o ABBA, Dancing Queen. 8:02, o Música e Informação volta amanhã, 6 da manhã, e vem chegando a sequência de classe.
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0: Bom dia, uma excelente manhã de segunda-feira, uma excelente semana para você que ligou o rádio e tá aqui curtindo a Alfa FM, tudo bem? Eu, Vanessa Rabelo, tô por aqui. Sigo contigo até às 10 da manhã desse dia 3 de agosto, que tem sol aqui na Paulista. Os termômetros registram agora 15 graus, a máxima hoje é de 27 e não deve chover. Bora curtir essa playlist.

0: Playlist feita especialmente para você dessa sequência de classe. Vai passar por aqui o som do Propaganda, John Secada, que como você ouviu, vai fazer show agora no fim do mês. U2, James Morrison, Simply Red, mas eu começo excelentemente bem. Beatles.
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0: Você tá curtindo uma edição da sequência de classe. Esse foi a remix com There Must Be An Angel. Te acompanhando por aqui, como é a sequência de classe, vem chegando mais som.
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A gente fecha muito bem essa edição da sequência de classe com som nacional, Legião Urbana. O mundo anda tão complicado. 9 em ponto.

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2: A ANEEL manteve a bandeira tarifária amarela para agosto. Será o quarto mês consecutivo que os consumidores vão pagar a mais pelo consumo de energia elétrica. Segundo a agência, a bandeira amarela é necessária devido às condições menos favoráveis de geração de energia no país, em razão do período seco. Na prática, a bandeira amarela indica a cobrança adicional de cerca de R$ 1,88 na conta de luz a cada 100 kWh. Hora consumidos.
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0: É o Mr. Mister com Broken Wings, te acompanhando nessa manhã de segunda-feira. A semana tá começando e você tá na rádio mais ouvida de São Paulo, que tá sempre com você e pra você.
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0: o som do Gavin James com Light Years, sendo parte da sua manhã. Obrigada, viu, pela sua companhia. Você tá na Alfa, sempre com você e pra você.
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0: 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Bom dia, Duran Duran.

0: 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Falta um minuto para as 10 da manhã. 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Bom, eu, Vanessa Rabelo, agradeço a sua companhia nessa manhã de segunda-feira. A gente começou a semana muito bem, né? Curtindo o melhor da música. Eu volto amanhã, a partir das 6 horas da manhã, com música e informação. E agora, a Camila Lizac te acompanha. Tchau!
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0: A trilha sonora da sua vida sempre com você, Joe Shear, Steady, para começar muito bem a nossa segunda-feira, agora 10h17.
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0: A Expo Hattie Grow celebra 10 anos com uma edição especial nos dias 15 e 16 de agosto no Parque Vila Lobos. O evento reúne mais de 100 marcas, palestras, rodas de conversa, arte e shows. A programação acontece das 10 da manhã às 10 da noite. Os ingressos custam a partir de R$ 140 e estão disponíveis na plataforma Simpla.
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0: 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E o Sonador e Nene Cherry, 7 Seconds. Pra começar, muitíssimo bem a sua manhã.
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0: Uma das maiores bandas de todos os tempos, Queen Radio Gaga, marcando presença na rádio mais ouvida de São Paulo. Agora 10h59, fica aí que já já tem a sequência de classe.
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0: Vamos falar da previsão do tempo. As condições de tempo seguem sem alterações significativas. Nesta segunda-feira, não há previsão de chuva e o dia também será marcado por sol entre poucas nuvens, com céu claro em alguns momentos. As temperaturas variam entre 14 e 27 graus. Amanhã, o cenário atmosférico é praticamente o mesmo, com predomínio de sol e não deve chover. A mínima deve ser de 14 graus e a máxima de 27.
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0: Uma ótima segunda-feira para você que sintoniza aqui na Alfa FM, pelo 101.7 em São Paulo, também pelo site aplicativo para todo o Brasil e para todo mundo. Seja bem-vindo, está começando mais uma sequência de classe, trazendo o melhor em músicas nacionais e internacionais. Durante a sequência de classe, uma hora de música. Tem Hooverphonic, Billie Eilish, Skank vai passar por aqui também. E a gente abre com ele, que tem data marcada em São Paulo, dia 28 de novembro, no Nubank Park. Eu tô falando do Seal.

marcando presença aqui na sequência de classe Billie Eilish, Birds Are Feather, ainda Hooverphonic, Mad About You. Só música boa no seu rádio para começar muito bem a semana. 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Então vai lá em @radioalfafm.

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Encerrando a sequência de Classy Lawrence Page, More Than a Woman, e ainda o encontro de Roupa Nova e Ana Vitória, Corações Psicodélicos. Agora 11h59, muito obrigada pela sintonia. A sequência de classe volta a qualquer momento na programação.

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1: O fenômeno El Niño deve ganhar força ao longo do segundo semestre e pode atingir intensidade muito forte entre a primavera e o início do verão. A previsão é do segundo boletim do painel El Niño 2026-2027, divulgado pelo INMET em conjunto com outros órgãos federais. Segundo o boletim, há 100% de probabilidade do aquecimento anômalo permanecer ativo, pelo menos até o início do ano que vem. Com isso, aumenta o risco de eventos extremos como enchentes, estiagens, ondas de calor, queimadas e temporais em diferentes regiões do país. Os especialistas destacam, porém, que os impactos podem variar de acordo com a atuação de outros sistemas meteorológicos.
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0: Aqui na Alfa você ouve os clássicos que marcaram história e também as novidades que merecem ser descobertas. Esse é Ted Swims, Got Went Crazy. Antes ainda tivemos Heart These Dreams. Agora meio-dia e 20, excelente tarde pra você.
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0: A atriz Renata Brás sobe ao palco com o espetáculo A Ciumenta, uma comédia dramática dirigida por André Dias. No monólogo, ela interpreta uma mulher que, ao tentar superar o ciúme pelo marido, embarca em uma divertida jornada de autoconhecimento. A peça mistura ficção e realidade para abordar temas como relacionamentos, ansiedade, autoestima e sexualidade. Para reservar ingressos, acesse a plataforma Simpla.
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0: Aqui em 101.7, o ritmo contagiante do Pharrell Williams, Happy. 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

0: Trilha sonora da sua vida sempre com você, Rita Lee, Amor e Sexo e ainda George Michael, Freedom.
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0: Governo brasileiro deve adiar o retorno do embaixador Júlio Bittelli à Argentina após novas declarações do presidente Javier Milei contra Lula. Em entrevista à imprensa argentina, Milei voltou a chamar o chefe de Estado brasileiro de ladrão e corrupto. Ele também acusou o Brasil de financiar uma campanha contra a Argentina durante e depois da Copa do Mundo, mas não apresentou provas. Na semana passada, o governo Lula avaliava enviar o embaixador de volta a Buenos Aires após sinais de distensão por parte da diplomacia argentina. Diante das novas ofensas, a tendência é que Bittelli permaneça em Brasília, enquanto Lula deve continuar evitando responder pessoalmente a Milei. As informações são da CNN.
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0: 107.7 da Alfa FM, Olivia Dean, Man I Need.
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0: Estrela da nova MPB e das trilhas de novelas, Roberta Campos vai fazer um show especial no dia 14 de agosto no Cavern Club São Paulo. A cantora e compositora mineira vai cantar os principais sucessos da carreira e reinterpretar músicas da Legião Urbana. A apresentação faz parte da série de homenagens a Renato Russo, cuja morte completa 30 anos em outubro deste ano. Para comprar ingressos, acesse thecavernclubsp.com.br.
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0: Aqui em 101.7, I Try, grande sucesso da carreira da cantora Macy Gray, lançada em 1999 como o segundo single do seu aclamado álbum de estreia, On How Life It Is. Bom, essa música, aliás, ela, né, a Macy Gray, venceu na categoria de melhor performance vocal pop feminina em 2001. Levou um Grammy aí pela sua performance maravilhosa. Aqui em 101.7, a gente volta já já com o melhor da música pra você.
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0: A trilha sonora da sua vida sempre com você. Brainstorm Maybe. Agora 2 horas em ponto.
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0: Falando agora sobre economia, analistas do mercado financeiro revisam para baixo as previsões para a inflação e os juros neste ano. Os dados foram coletados pelo Banco Central e divulgados no boletim Focus desta segunda-feira. Em uma semana, a projeção para o IPCA caiu de 5,12% para 5,03%, uma estimativa que ainda supera o teto da meta de inflação, que é de 4,5%. Já a expectativa para a taxa Selic, antes prevista em 14% ao ano, passou agora para 13,75%. Lembrando que nesta semana acontece mais uma reunião do Comitê de Política Monetária do Banco Central para decidir sobre o patamar dos juros.
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0: Muito obrigada pela sintonia. Eu, Camila Lizac, tô indo nessa. Volto amanhã a partir das 10 da manhã. E agora te deixo em excelente companhia da Carla Rebelo, que tá de volta.
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8: Para abrir essa edição da Sequência de Classe, o encontro de dois gigantes da música que marcou o ano de 1982. Eu tô falando de Sir Paul McCartney e Stevie Wonder juntos com Ebony and Ivory.

A Horse With No Name, som do América, aqui na sequência de classe. E a gente continua trazendo clássicos. São 2h20. Queen, A Kind of Magic.

Fleetwood Mac revisitado pelo Tom Spate, a participação da dupla The Mary's Everywhere. 2h43 aqui na sequência de classes, tem música brasileira de qualidade chegando com Djavan. Eu te devoro.

0: Ela que volta ao Brasil em novembro desse ano, mais precisamente no dia 17, para um show na Nubank, no Nubank Park. Mariah Carey fechando a nossa sequência de classe. A gente ouviu Dream Lover. 3 em ponto. A próxima edição da sequência, logo mais às 5.
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0: Hora de falar sobre saúde. Chega a 16 o número de casos de sarampo confirmados no estado de São Paulo. O último diagnóstico foi em um bebê com menos de um ano de idade que mora na capital paulista. A metrópole paulistana contabiliza 13 casos de sarampo. Os outros 3 foram registrados na Grande São Paulo, 2 em São Bernardo do Campo e 1 em Guarulhos. Nestes 3 municípios, o Ministério da Saúde recomendou a vacinação para todas as pessoas com idade entre 6 meses e 59 anos, mesmo para quem já tomou as doses.
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0: Charlie Brown Jr. revisitado pelo Zé Cabaleiro em Proibida Pra Mim, são 3h21.
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0: Eu trago duas dicas gastronômicas para celebrar o Dia dos Pais. O Calha de la Tanit, no Itaim Bibi, é comandado pelo chefe Oscar Bosch e tem como inspiração a costa espanhola com clima mediterrâneo e ambiente elegante. Já o Amazo, com unidades nos Campos Elíseos e também em Genópolis, une a culinária peruana contemporânea a ingredientes e sabores amazônicos numa experiência bem autoral.
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0: Original da Chaka Khan aqui com Felix Jan e a Jasmine Thompson, Ain't Nobody. São 3h38, e aí, tá a fim de conhecer os nossos bastidores, ficar por dentro do mundo da música e do entretenimento e, claro, participar dos nossos concursos culturais? Então segue a gente no Instagram, conheça o nosso conteúdo em @RadioAlfaFM, lembrando sempre que Alfa se escreve com PH.
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1: Videogames com a Lana Del Rey na programação da Alfa, fazendo a trilha sonora da sua vida. Boa tarde, 4 e 1. 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
1: Usuários do WhatsApp em várias partes do mundo, incluindo o Brasil, reclamam de bloqueios sem justificativa na plataforma. Os perfis derrubados recebem uma mensagem avisando que a conta está em análise por suposta violação nos termos de uso. A conclusão do processo, segundo o aplicativo, ocorre em até 24 horas. Dona do WhatsApp, a Meta, informou por meio de nota que procura estar à frente daqueles que tentam fazer uso indevido do serviço, visando proteger os demais usuários. A empresa admitiu que pode cometer equívocos e, quando isso acontece, busca resolver a situação o mais rápido possível.
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0: Carlos and Ed com Would I Lie to You, 421, essa é a Alfa FM, a trilha sonora da sua vida sempre com você.
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0: O Instituto Moreira Salles abriu uma exposição para contar a história de Laudelina de Campos Melo. Militante antirracista, a mineira de Poços de Caldas foi fundamental na luta pela valorização e pelo reconhecimento dos direitos das trabalhadoras domésticas no Brasil. A mostra reúne cerca de 160 itens, entre arquivos, fotografias, periódicos e vídeos, além de obras de arte de quase 40 artistas que dialogam com o pensamento e o legado de Laudelina de Campos Melo. O Instituto Moreira Salles funciona de terça a domingo, das 10 da manhã às 8 da noite, e o melhor é que a entrada é franca.
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0: I Want It That Way, Backstreet Boys, na programação da Alfa 4h44.
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0: 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Agora também com John Mayer, Half of My Heart.

0: Aqui na programação da Alfa, Dua Lipa e Love and Era, 5:01, eu sou a Carla Rebelo, sigo contigo até 7.
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0: Ao longo dessa edição da Sequência de Classe, a gente vai poder voltar no tempo para recordar Legião Urbana com Mais Uma Vez. Vamos ouvir também LP trazendo Lost on You, Course com Dreams e muito mais. Para começar, tem ele que se apresenta esse ano aqui em São Paulo, no dia 13 de outubro, na Nubank Arena. Tô falando do Robbie Williams, trazendo o Feel.

Uma hora direto com o melhor da nossa programação musical sem intervalos comerciais. Essa é a sequência de classe que trouxe para você o James Morrison em My Dreams. São 5h39. Bom fim de tarde. A gente volta mais no tempo agora com Foreigner, Waiting for a Girl Like You.

0: Natalie Imbruglia com Torn, encerrando essa edição aqui da Sequência de Classe. Logo mais às 7, você ouve a próxima. 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
0: Entre as principais notícias do dia, a plataforma de aluguel de imóveis por temporada, Airbnb, inicia a remoção de mais de 1.600 anúncios irregulares na cidade de São Paulo. A decisão atinge imóveis que são classificados como habitação de interesse social e habitação de mercado popular, que deveriam ser destinados à população de baixa renda e não à hospedagem de terceiros. A prática alvo de uma CPI na Câmara Municipal foi proibida por um decreto da Prefeitura editado em maio de 2025. Na nossa programação cultural, eu vou te falar já já do último dia da exposição Atlântico Sertão no CCBB. Tem também um novo filme com Carolina Dickmann, além de uma dica de leitura para essa segundona. Musicalmente, a gente abre o Alfa Ilustrada com Level 42, Something About You.

Lágrimas e Chuva na versão acústica, que de abelha aqui no Alfa Ilustrada, 6h12. Centro Cultural Banco do Brasil recebe até hoje a exposição Atlântico Sertão, que reúne mais de 70 artistas de diferentes regiões do país. A mostra apresenta o sertão como um território de resistência, memória e criação, com obras que incluem pinturas, esculturas, fotografias e instalações. Dividida em 6 núcleos, a exposição aborda temas como heranças culturais, espiritualidade, meio ambiente e direitos humanos. A entrada é gratuita e o espaço funciona até às 8 da noite.

0: Eyes Without a Face, Billy Idol, aqui no Alfa Ilustrada, 6h20.
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A gente curtiu com o Jalengon, The Come Around and Love Me, 6h29. Vamos para mais uma dica cultural aqui do Alfa Ilustrada. Estrelado pela atriz Carolina Dickmann, o filme Pequenas Criaturas entrou em cartaz no Espaço Petrobras de Cinema na Rua Augusta. O longa-metragem acompanha a chegada da personagem Helena e os dois filhos a Brasília no ano de 1986. A capital do país passa por mudanças em meio ao processo de redemocratização após 21 anos de ditadura. Enquanto o marido de Helena viaja, a família encara uma rotina desconhecida com a certeza de que nada será como antes. Dirigido por Anne Pinheiro Guimarães, Pequenas Criaturas tem uma sessão hoje às 10 para as 9 da noite no Petrobras. Aproveite!

0: Straight from the Heart, Bryan Adams, aqui no Alfa Ilustrada. Uma excelente noite, faltam 20 para as 7.
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0: 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A gente ouve agora com Pretenders, I'll Stand By You.

Estrada. E um dos maiores autores vivos da literatura brasileira, Inácio de Loyola Brandão, completou 90 anos na semana passada. O escritor e jornalista imortal da Academia Brasileira de Letras publicou quase 40 livros em 60 anos de carreira. Um dos mais celebrados chama-se Zero, que expôs os horrores da ditadura militar de 1964. O romance foi publicado em 1974 na Itália e apenas no ano seguinte no Brasil, após a recusa de várias editoras por medo da censura. Passadas várias décadas, o livro segue conquistando as novas gerações pela ousadia e pelas inovações. Zero foi editado pela Global Editora e tem 304 páginas. Boa leitura!

0: A Thousand Years com a Christina Perry e o Steve Kazi, fechando o Alfa Ilustrada. Eu sou a Carla Rebelo, tô indo nessa. Amanhã eu tô de volta a partir das 14h. E quem já segue te acompanhando é a Sandrinha de Carla. Ela começa trazendo mais uma edição da Sequência de Classes. A gente volta a se falar amanhã. Obrigada pela sua sintonia. Tchau, tchau.
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4: Em 2017, quase 10 anos atrás, eu falei aqui no nosso programa que a Apple ia colocar $1 bilhão em um fundo para investir em pequenas empresas e gerar empregos nos Estados Unidos. Era um antigo sonho de Steve Jobs. Hoje eu quero falar sobre a relação entre a Apple de Jobs e a Apple dos Beatles. Em 2003, Jobs declarou: "Meu modelo de negócios são os Beatles." Para ele, John Lennon, Paul McCartney, George Harrison e Ringo Starr, sempre juntos, produziram um trabalho brilhante e inovador. Ele dizia: o segredo do sucesso não está no brilho individual, mas na sinergia de uma equipe coesa, onde os talentos se complementam e as fraquezas são controladas. O quarteto de Liverpool se equilibrava e o total era muito maior do que as partes. Na mesma maneira, a inovação de produtos como Macintosh, iPod, iPhone nasceu da colaboração intensa entre engenheiros, designers e profissionais de marketing. Jobs batalhou na justiça por décadas para usar o nome da gravadora Apple dos Beatles. A disputa começou em 78 e terminou quase 20 anos depois. Em 2007, terminou com o pagamento de $500 milhões. Em 2010, Jobs disponibilizou o catálogo completo do quarteto na iTunes Store. Está aí um bom exemplo de empreendedorismo de ambos os lados. E vamos em frente aqui, empreender liberta.
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3: Tá tudo bem com você? Começando mais uma semana na sintonia perfeita aqui de São Paulo 101.7. São 7h06. Eu, Sandra de Carlo, te acompanho. Vamos até a meia-noite. Lembrando que já, né? 8 da noite tem o nosso By Night. Já adianto, tá especial. Muitas dicas pra nossa semana, viu? E por aqui mais uma edição da nossa Sequência de Classe, trazendo nessa edição uma hora direto de música. Tem a banda Keane, tem Genesis, a gente lembra ainda Phil Collins na configuração, Maria Gadu, Ed Sheeran, para começar muito bem, som gostoso, Chaka Khan.

sempre bom ouvir boa música aqui em 101.7, a melhor trilha sonora de São Paulo. Trazendo um encontro de Ed Sheeran e Beyoncé na nossa noite. Tá chegando por aqui ele que chega logo mais no Brasil pro Rock in Rio, Elton John, 7h29.

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1: Início de semana, mais uma semana juntos aqui na Sintonia Perfeita de São Paulo com mais uma edição do nosso By Night. Lembrando que você acompanha o estúdio ao vivo aqui no nosso site alfafm.com.br, no aplicativo também Eventos Online. Bom, por aqui o nosso By Night trazendo muita música e muitas dicas. Ó, já vou adiantar para você, hein? Xuxa só termina aí o último voo da nave o ano que vem, já eu te conto. Tem também dicas de cultura e lazer, de cinema, teatro, exposição, show do Djavan e tem também uma dica gastronômica gostosa, viu? Bom, bora começar bem aqui com o nosso By Night, muita música. Ele que chega em novembro aqui no Brasil, Sião.

Música de qualidade aqui na nossa noite. Alicia Keys, que voz, hein? Embalando o nosso By Night. Ouve só, trazendo uma dica para quem gosta de conhecer lugares diferentes aqui em São Paulo. A Walnuts é uma sorveteria artesanal criada por 4 amigos de infância que transformaram a paixão por sorvetes em um negócio de bairro, com produção própria e um cuidado, viu, especial em cada receita. A casa fica na rua Luiz Góes, 1607, na Vila Clementino. Vale a pena a visita, viu? Aproveite. Por aqui eu sigo com ele, maravilhoso Gilberto Gil. Minha música, viu? Essa aqui é minha trilha sonora, Andar com Fé.

0: Living Color marcando presença aqui na nossa noite, no nosso By Night.
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som com Brian Ferry na nossa noite Don't Stop the Dance. Bom, eu abri o programa falando, né, sobre o último voo, né, da nave da Xuxa. É, a jornada do último voo da nave da Xuxa só vai terminar no ano que vem. É isso mesmo, a cantora, atriz e apresentadora confirmou um terceiro show no Nubank Park em São Paulo no dia 27 de fevereiro de 2027. O espetáculo revive o universo dos baixinhos e das paquitas, com muita tecnologia, diversão e nostalgia. Ó, os ingressos já estão à venda, viu? É na plataforma Eventim, você já pode adiantar o seu.

0: A dupla icônica Darren Hall e John Oates aqui na nossa noite, no nosso By Night. Obrigada pela sua boa companhia.
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3: Por incrível que pareça, você pode parar num posto para abastecer achando que o combustível vem garantido por aquela marca que está lá na fachada do posto e não é nada disso. Mas como assim? Alguém, entre aspas, convenceu a ANP, Agência Nacional do Petróleo, Gás Natural e Derivados, a permitir que um posto, mesmo ostentando na fachada o logotipo de uma marca famosa, tenha uma de suas bombas fornecendo combustível de outra origem qualquer. É a chamada bomba branca. A desculpa furada é estimular a concorrência. Ah, dizem, mas nessa bomba tem que ter uma plaquinha indicando a origem do combustível que ela fornece. Mas será que ao abastecer alguém repara nos dizeres afixados na bomba?
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